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1: São 2 horas.
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1: 17 graus. 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

0: Este é o som da Clube FM nesta manhã de terça-feira, dia 26 de maio. Cá estamos na Rádio Clube para mais uma edição das manhãs. Vamos juntos até às 10h30. Espero desde já que tenham um ótimo dia. Vá com atenção na estrada. Amanhã assim com alguma nebulosidade na cidade do Funchal. Daqui a pouco já vamos também conferir a previsão do estado do tempo atualizada para o dia de hoje. 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
0: Ei, vai assim então começando mais uma edição das manhãs. Muito bom dia, onde a energia também ganha mais alegria para a sua manhã. Espero que sim. Espero que tenha então uma ótima terça-feira. Esta terça-feira que se assinala o dia de São Filipe Neri. Pronto, São Filipe Neri, é no dia de hoje. E também hoje é mais um dia para esta contagem crescente para o final deste mês de maio. Já estamos na última semaninha, já no fim de semana vamos transitar. Aliás, transita segunda-feira para junho, mês do verão. Já não falta muito. Bom, para já vem em Mira, é a primeira.
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0: Esta chama-se Little of Your Time. Já esteve também nas 20 mais da semana, há alguns meses atrás. Damian David e James Bay, na abertura.
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0: Já estão ligados aqui nas manhãs da Clube FM, ligados a si, ligados ao melhor som, aos melhores hits da cidade, James Bay, Sunshine in the Room, e também o Damian David, das últimas a desfilar com Mira, a abrir esta sessão de hoje das manhãs da Clube FM, terça-feira.
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0: Olhamos para a previsão do estado do tempo, uma oferta Alberto Oculista, leves no preço, precisos na visão. Esta terça-feira, segundo o Instituto Português do Mar e da Atmosfera, vamos ter céu pouco nublado, mas que aumenta de nubosidade a partir da tarde. Aqui o Funchal já está um pouco nublado, o céu com alguma nubosidade, o vento vai estar fraco e há também uma indicação para uma pequena subida da temperatura nas zonas altas. O Funchal pode chegar aos 23 graus, na Ribeira Brava 22, Porto Nis 21, São Vicente 22, 21 também para Machique, 22 para o Porto Santo. Já Lisboa, a capital portuguesa, hoje atinge os incríveis 36 graus em Lisboa e 28 na cidade do Porto. 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Muito bom dia, deixe ficar com as manhãs da Clube FM, a frequência certa, acima dos 100. A seguir há Bruno Mars.
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0: É, faltam 10 para as 8, precisamente isso, os melhores hits da cidade. When I Was Your Man, Bruno Mars nas manhãs. Daqui a pouco vamos aos títulos dos jornais, vamos ver as manchetes. É já a seguir a esta. Tenha uma excelente terça-feira. Bom dia. Sim.

0: É a caminho das 9 da manhã, Bruno Mars, nas manhãs da Rádio da Capital. Vamos aos títulos dos jornais, vamos ver a imprensa.
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0: Já está nas bancas estes matutinos e os principais títulos estão agora aqui. Vamos aqui ao Diário de Notícias, o primeiro matutino a olhar esta primeira página. Manchete é reserva marinha ameaça pesca. Está no Diário de Notícias. Também na Primeira Liga, o Nacional é um clube pobre. É também um dos destaques. Supremo alivia castigo a abusador sexual. Radares avançam para a via rápida. É outro dos títulos. Vamos ao Jornal da Madeira. Destaque no, neste matutino. Sindicato denuncia trabalho forçado na PSP. Sinem cresce e gera mais de 187 milhões de euros em impostos. Também à tarde o Caniço passa para Santa Cruz até o verão e acidente na via rápida causa 2 vítimas mortais. Vamos aos jornais nacionais rapidamente, as manchetes. Jornal de Notícias, país está a perder trabalhadores e só a imigração pode travar o colapso. É o título principal do Jornal de Notícias. O Diário de Notícias de Lisboa tem 3 em cada 4 portugueses chumbam a ação do governo na crise. O Público tem 72 câmaras, não avaliaram pedidos para recuperar habitações. E, finalmente, olhando aqui o Jornal de Negócios, portugueses contornam bloqueios a apostas ilegais com VPN e bots. São as principais manchetes dos diários desta terça-feira. Meus amigos, faltam 6 minutos para as 8. Tenham um ótimo dia, não se atrase. Boa viagem, se vai conduzir. Atenção aí na estrada. Acorde e com a Clube FM, o despertador oficial já está no ar.
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0: Ei, vamos juntos até às 10h30. Agora, Benson Boone.

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3: Here we go again. A energia está no máximo desde cedo. Já começámos às 7h30. Vamos juntos até às 10h30, nesta terça-feira, dia 26 de maio. Hoje o IPMA, o Instituto Português do Mar e da Atmosfera, prevê uma pequena subida da temperatura nas zonas altas. Vamos ter aí uma máxima para o Funchal de 23 graus. Vá com atenção na estrada. 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Estão abertos até às 11 da noite. Vamos abrir com Nena, vem aí já de seguida os Croquetes.
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3: Os Croquetes acabam, mas a música não. Depois passa aí Teddy Swims, Melim e João Zói, Tiago Nogueira. São as primeiras. Boa terça-feira, bom trabalho.
2: Fica

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1: Esta é de João Só e Tiago Nogueira nas manhãs da Clube FM, na abertura desta sequência inicial na Rádio da Capital. Tivemos aí uma sequência de 4, depois teve também Melin, Teddy Swims e Nena. Os Croquetes acabam. São as manhãs da Clube FM, música fresca para a gente acordar, não é? E hoje é terça-feira, 26 de maio, uma máxima de 23 em termos de temperatura.
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1: E vamos ao tempo.
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1: 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Esta terça-feira vamos ter em toda a ilha céu pouco nublado, aumentando de nubosidade a partir da tarde, o vento vai estar fraco a moderado de norte e há uma pequena subida da temperatura também nas zonas altas. Aqui o Funchal já começa o dia com alguma nubosidade, céu pouco nublado é a previsão, mas temos algumas nuvens. O vento está fraco também para esta terça-feira aqui na cidade do Funchal, 23 graus de máxima para a capital, 22 já para o lado oeste, para o lado da Ribeira Brava. Norte, Porto Moniz 21 graus, São Vicente 22, Machico 21 graus e a Ilha do Porto Santo com 22. Máxima em Lisboa, hoje chega aos impressionantes 36 graus e a cidade do Porto 28. 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Estamos com as manhãs da Clube FM, bem ligadinhos, sim senhor. Seguimos juntos até às 10h30. Vá com atenção aí na estrada, com calma.
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1: Yes, bom dia, bom trabalho. Empire of the Sun agora, depois de Laureen.

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1: Espero que esteja a ter um ótimo arranque de dia, um ótimo arranque de manhã e que seja um belo uma bela terça-feira, um belo dia de trabalho, se for o caso, se está de descanso ou de férias, então aproveite também com a Clube FM os melhores hits.
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1: Muito bem, e a seguir temos também as 20 mais da semana para vos fazer companhia nesta bela manhã.
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4: É assim, as manhãs da Clube em frente até às 10h30, são assim com música fresca e agora com as 20 mais da semana. Fico ligado porque vem aí agora os Kalema e também Olivia Dean, depois David Guetta e Doja Cat, as próximas a rodar. São mais 4 com o carimbo da Clube FM.
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0: Esta é a Doja Cat, a caminho das 9 da manhã, nesta manhã de terça-feira, dia 26 de maio. Esta é a Clube FM, vibrações positivas no ar. É sempre assim, todas as manhãs, na frequência certa, 106.8. Na rádio da capital, além desta da Doja Cat, Say So, tivemos aí também a rodar David Guetta com Teddy Swims e Tones and I. Esse Gone, Gone, Gone, a caminho das 9, faltam 12 minutos, não se atrase. Para muitos é também o início de mais um dia de trabalho, se é o caso, bom trabalho. Deixe-se ficar com a Clube FM, são os melhores hits da cidade para vos fazer companhia nesta manhã simpática. 23 graus de máxima para o Funchal no dia de hoje. A seguir há Sam Smith e também Dan Lewis.
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0: Este é Sam Smith nas manhãs da Clube FM, Dancing with a Stranger. A caminho dos 9, faltam 7 minutos. 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
0: É sim, senhor, o som da Rádio da Capital. Eu volto às 9, até já. 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
8: Esta é a Rádio Clube e as manhãs da Clube FM. Energia e boa disposição para a sua melhor companhia nos arranques de dia. Espero desde já que tenha uma ótima terça-feira, esta de 26 de maio. Temperatura máxima para o Funchal hoje 23 graus. Há aí uma pequena subida de temperatura nas zonas altas, mas amanhã volta a descer qualquer coisinha. Mas vamos ter sempre aqui uma temperatura mais ou menos amena. Estamos também a caminhar para o verão. Ainda não estamos no verão. Calma, calma. Tenha um dia feliz, bom trabalho. Vamos abrir com Ed Sheeran. Vem aí esse Shivers. É a primeira.
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8: É comigo?
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8: Aí está. O britânico Ed Sheeran, depois passa aí também Alicia Keys, depois Alex Warren e ainda Nelly. São as primeiras. Daqui a pouco vamos voltar a lembrar-vos a previsão do estado do tempo. Às 9h30, há notícias na Clube FM.

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0: Este é Hot in Here de Nelly. Hoje não é tão hot quanto isso. A máxima é de 23 graus. E amanhã até vai ser um pouco menos, segundo aqui já estivemos a espreitar nas previsões para o dia de amanhã. Mas hoje o que conta é que vamos ter céu pouco nublado. Vento fraco aqui para a cidade do Funchal. Primeiras a abrir em mais uma hora das manhãs. Já são 9h18, esta terça-feira, 26 de maio.
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0: Bom, mas para que não restem dúvidas, já de seguida vamos atualizar a previsão do estado do tempo e depois temos também as 20 maias da semana.
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0: Já voltamos aos melhores hits da cidade. 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Esta terça-feira vamos ter céu pouco nublado, aumentando a nubosidade a partir da tarde. O vento vai estar fraco a moderado de norte, nordeste. Pequena subida da temperatura também nas zonas altas. Aqui o Funchal vai ter também esta terça-feira pouca nubosidade. O vento vai estar fraco, já tivemos aí alguma nubosidade no início da manhã. A máxima para o Funchal é de 23 graus, Ribeira Brava 22, para o Norte Porto Moniz 21, 22 para São Vicente, 21 para Machico Porto Santo 22. Hoje Lisboa chega aos 36. E no Porto 28, o tempo é uma oferta a Alberto Oculista, leves do preço, precisas na visão. Agora nas manhãs da Clube FM vamos até às 20 mais da semana. Vem aí duas delas, Inês Apenas e depois Martin Garrix. Para ouvir a seguir, e ainda vamos juntar os Imagine Dragons antes das notícias, que chega às 9h30.
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3: 3 milhões para apoiar o setor das pescas. Até à próxima sexta-feira está aberto o aviso do Mar 2030, que visa apoiar pescadores, armadores e empresas ligadas à transformação e comercialização de produtos da pesca e da aquicultura. Com uma dotação de 3 milhões de euros, o apoio cobre custos suplementares associados à produção, transformação e comercialização de espécies como tunídeos, o peixe padre preto, cavalo, o chicharra, as lapas, a dourada, o pargo e o sargo, e as candidaturas são submetidas através do Balcão dos Fundos. Podem apresentar candidatura às pessoas singulares ou coletivas domiciliadas ou sediadas na região que exerçam atividade na pesca ou aquicultura e coloquem produtos no mercado, bem como os proprietários ou operadores de navios registados nos portos da Madeira. Podem ainda candidatar-se os operadores do setor da transformação e comercialização na região ou as suas associações. Recorde-se que este programa pretende reforçar a competitividade do setor e assegurar a compensação de custos estruturais associados à insularidade e logística da produção e comercialização do pescado na região. O município do Funchal informa que hoje, amanhã e sexta-feira, caso as condições meteorológicas sejam favoráveis, será realizada uma queimada controlada de matos sobrantes, resultantes das limpezas de vegetação na área próxima da Ribeira das Calas, no Parque Ecológico do Funchal. Esta ação será coordenada e acompanhada pelos bombeiros sapadores do Funchal no âmbito dos trabalhos de gestão de combustível e prevenção de incêndios rurais. Durante os trabalhos poderá ser visível fumo na zona envolvente, situação que se encontra devidamente controlada e monitorizada pelas entidades competentes. A realização da operação estará sempre dependente da avaliação das condições de segurança e meteorológicas verificadas no local. A autarquia solicita à população compreensão e tranquilidade relativamente à presença de fumo naquela área durante o período de intervenção.
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7: Estão ligados na Clube FM. Muito bom dia. Faltam 26 minutos para as 10. Tivemos aí notícias. Voltamos à música Miles Smith.

0: Já estamos a 12 minutos das 10 da manhã, amanhã de terça-feira, 26 de maio. Dermot Kennedy com Kiss Me. E também a Taylor Swift e Bob Sinclair. Ouvimos lá atrás.
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0: Já voltamos a eles, aos hits.
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0: Porque para já é a primeira página que olhamos destes matutinos desta terça-feira. Começamos aqui com o Diário de Notícias da Madeira, que destaca a Reserva Marinha ameaça pesca. Temos também radares avançam para a Via Rápida. Suprema alivia castigo a abusador sexual. E na Primeira Liga Nacional é um clube pobre. Está também o título no Diário de Notícias. Jornal da Madeira tem hoje a manchete: sindicato denuncia trabalho forçado na PSP. Cinem cresce e gera mais de 187 milhões de euros em impostos. Acidente na Via Rápida causa 2 vítimas mortais. E temos também este título: turista perdido encontrado após 13 horas de buscas. Vamos aos jornais nacionais. O Jornal de Notícias: país está a perder trabalhadores e só a imigração pode travar o colapso. O Diário de Notícias de Lisboa: 3 em cada 4 portugueses chumbam a ação do governo em crise ou na crise. No Público: 72 câmaras não avaliaram pedidos para recuperar habitações. E o Negócios Hoje: portugueses contornam bloqueios a apostas ilegais com VPN e bots. São as principais manchetes dos
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0: Ora, faltam 9 minutos para as 10. Espero já que esteja a ter uma ótima terça-feira. Está com as manhãs da Clube FM. Eu sou o Nélio Fabrício. Estou cá até às 10h30, como sempre, antes da entrada do Miguel Sousa com a Revolta do Vinil, que está também daqui a pouco com os grandes clássicos para ouvir nesta manhã simpática. Nós temos 23 graus de temperatura máxima para a capital, segundo o IPMA. Alguma nubosidade, mas que vai ser também de sol. Aproveite. Agora esta é Circles, é Post Malone, depois vem aí Rigard.

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2: 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E já está a abrir esta última meia hora da emissão de hoje das manhãs. Esta terça-feira, 26 de maio, máxima para o Funchal, 23 graus. 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Desejo-vos também uma boa viagem. Vá com atenção aí na estrada. Para já, vamos começar esta hora com Tom Grennan, chama-se Higher, depois os À Toa e ainda juntamos The Door do Teddy Swims. A emissão está online, se quiser ouvir-nos através da net, já sabe, www.rclub.pt. Já agora, por falar no website, lá encontra também a lista para poder votar nos seus temas favoritos. No sábado temos o compacto com a Nós Madeira. A partir das 11, fazemos a reunião dos temas mais votados pelo auditório do clube. Vá votando aí no seu tema favorito. Agora, Tom Grennan.
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6: Já são 10h18, manhãs da Clube FM, as primeiras que estiveram a abrir esta primeira sequência. Tom Green também os atou, até Teddy Swims e ainda esse APT de Rosé com Bruno Mars. Abasteça o seu dia sempre com os melhores hits da cidade, aqui também com as manhãs da Clube FM e com a energia da Galp, claro. A sua Clube FM com o que mais apetece é mesmo uma próxima dose de grandes sons. É o Ed Sheeran que está aí no comando, é logo a seguir com A Little More. Ainda vamos juntar o Diogo Pissarro e também duas das 20 maios da semana. Amanhã estamos de regresso para a sessão de quarta-feira das manhãs. A seguir às 10h30 está aí o Miguel Sousa com a Revolta do Vinil. Resta-me desejar-vos a continuação de uma ótima manhã e tenha um grande dia. Vá com atenção aí na estrada. Abraços.
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3: 3 milhões para apoiar o setor das pescas. Até à próxima sexta-feira está aberto o aviso do Mar 2030, que visa apoiar pescadores, armadores e empresas ligadas à transformação e comercialização de produtos da pesca e da aquicultura. Com uma dotação de 3 milhões de euros, o apoio cobre custos suplementares associados à produção, transformação e comercialização de espécies como tunídeos, o peixe padre preto, cavalo, o chicharra, as lapas, a dourada, o pargo e o sargo, e as candidaturas são submetidas através do Balcão dos Fundos. Podem apresentar candidatura às pessoas singulares ou coletivas domiciliadas ou sediadas na região que exerçam atividade na pesca ou aquicultura e coloquem produtos no mercado, bem como os proprietários ou operadores de navios registados nos portos da Madeira. Podem ainda candidatar-se os operadores do setor da transformação e comercialização na região ou as suas associações. Recorde-se que este programa pretende reforçar a competitividade do setor e assegurar a compensação de custos estruturais associados à insularidade e logística da produção e comercialização do pescado na região. O PS Madeira vai apresentar na Assembleia uma proposta para que seja adaptada à região a lei nacional que prevê que os municípios tenham uma participação nas receitas do IVA da restauração, hotelaria, água, eletricidade, gás e comunicações cobrado nos respectivos territórios. De acordo com Célia Pessegueiro, na sequência de uma reunião com o Presidente da Câmara Municipal de Machico, Hugo Marques, precisamente para abordar a necessidade de a região legislar neste sentido, tendo em conta que esta participação dos municípios no IVA já acontece no território nacional e nos Açores, e os Açores já procederam à respectiva adaptação. A proposta visa garantir que os municípios tenham uma participação de 7,5% do IVA cobrado nos referidos serviços, tendo a líder dos socialistas salientado que esta é uma fonte de financiamento fundamental para que as autarquias possam investir e fazer face a necessidades nos respectivos concelhos. Horários do Funchal volta a informar que o funcionamento regular das carreiras pode ser afetado no dia de amanhã, entre as 15h30 e as 18h30, devido a um plenário de trabalhadores convocado pelo Sindicato Nacional dos Motoristas e outros trabalhadores. A empresa apela à compreensão dos clientes e garante que irá tomar todas as medidas ao seu alcance para minimizar os constrangimentos decorrentes da paralisação. As carreiras afetadas serão divulgadas no próprio dia através das redes sociais da empresa, nomeadamente no Facebook e num grupo de WhatsApp dedicado a atualizações de serviço.
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0: São 14 horas.
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1: Banhar sol, venham daí a música de São Pedro. Ora, venham daí se puderem apanhar um solinho, ouvir a Clube FM. Que maravilha, que maravilha. Para todos, muito boa tarde, uma ótima terça-feira. Votos de uma excelente semana também. Vitamina C, o programa que a partir de agora começa. Começa agora e vai até às 5 horas da tarde. 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Também vamos conhecê-los ao longo da tarde. Por ora, vamos escutar música nova do Carlão. Depois temos Jimmy P com Jason e Filipe Rett. Boa tarde, boa semana. Somos

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Chama-se People com Kangs e também na The Knox na Clube FM. Hoje, terça-feira, já agora parabéns. Hoje aqui há algumas figuras da música que estão a celebrar o seu aniversário. Stevie Nicks, mítica vocalista dos Fleetwood Mac, faz hoje 78 anos de idade. Também a celebrar o seu aniversário está o cantor norte-americano Lenny Kravitz, que hoje faz 62 anos. E para juntar a estes aniversariantes para o dia de hoje, Lauryn Hill, conhecida por fazer parte dos Fugees, a celebrar hoje 51 anos de idade. Ela que é uma grande cantora e atualmente com uma carreira a solo também igualmente extraordinária. São então alguns dos aniversariantes para esta terça-feira, dia 26 de maio. Segue a melhor música na tarde da Clube FM e aproveitamos para recordar, então lá está, quem está hoje de parabéns, quem é? Esta senhora, é verdade.

0: Doja Cat. E quem são elas? Quem são elas? São as 20 mais que já de seguida vamos aproveitar para escutar aqui na Clube FM. Posso dizer-vos que esta semana temos uma nova lista para vos trazer, com a Olivia Dina marcar presença e também o Martin Garrix aqui na vossa rádio. Agindo mais para a votação em rclube.pt, podem votar uma vez por dia. Não se esqueçam de contribuir para esta contagem que é feita por vocês.
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1: A produção nacional na Clube FM com Pedro Dias e o Wilson no rádio Filipe Gonçalves, chama-se Loud. Não sei se já pensaram no assunto ou não, mas quando vão ligar o carregador e o carregador ao vosso telemóvel, qual é que se liga primeiro? É o cabo ao telefone ou é o carregador? É que eu confesso que nunca tinha pensado no assunto, mas a verdade é que existe aqui uma ordem correta, e a ordem correta é ligar primeiro então o carregador na tomada e depois ligar então o carregador ao telefone para evitar picos de corrente. Isto é verdade, atenção, é recomendação das marcas, portanto, se ainda não tinham pensado nisso, fica também a informação. Vamos continuar com a música do Log neste Like This, depois temos os Mother Flutters aqui na tarde da Clube FM, são os melhores hits da cidade. Boa tarde!
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1: Esta é uma autêntica pérola que encontramos pelo trabalho Our Love to Admire. Já tem uns bons anos, quase 20 anos. Este tema dos Interpol chama-se No Eye in Threesome. Esta é uma grande recordação pela banda de Paul Banks aqui nesta tarde. Vamos continuar com a música na tarde da Clube FM. Tarde fora, muita e boa música para seguir até às 5 também com o apoio da imobiliária Prédio Clube. 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Segue a melhor música também com a Alessio e Nico and Vince. Neste I Wanna Know, Benson Boone, logo de seguida. São os melhores hits da cidade por aqui. Boa tarde, boa semana.

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1: Está a música a fazer a festa nesta tarde. Sim, se há lá coisa melhor que um belo arraial, não é? É verdade, eu acho que quando somos mesmo mais novos não damos tanto valor, mas acho que é das coisas mais genuínas e portuguesas. Miquel Carreira com Anselmo Ralph, Sónia Carreira e também o Toy com este beijo. Ah, e a participação do Anselmo Ralph. Agora não me preciso disso ou não, mas também está e bem presente nesta música. Voltamos depois das 3 da tarde. Boa tarde, boa terça-feira, boa semana. Este é a Clube FM. 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Vamos à música. Boa tarde. Este é a Clube FM, os melhores hits da cidade por aqui.

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Wish I Knew You, Revivalist, este é Clube FM. Boa tarde com a vossa rádio, faça uma excelente viagem. Amanhã, uma quarta-feira, diz o IPMA, com nuvens dispersas, embora com a neblina matinal para marcar presença também. O vento ainda a superar, em geral, fraco, aponta a previsão então para o dia de amanhã. Ora, o IPMA diz-nos também que, porque é pelo IPMA que nós nos regemos, não é? Portanto, o IPMA diz-nos também que teremos temperaturas máximas de 22 graus aqui para o Funchal, mínimas de 17, também 17 na mínima para Câmara de Lobos, mas com máximas de 21, Pica da Cana, máximas de 24, 11 na mínima, Porto Moniz, máximas de 22, 12, ai, perdão, 18 na mínima, podia ser 12, mas não, 18 na mínima para Porto Moniz, ok? E agora, música? Sim, aqui, da Clube FM, Rita Ora com este Anywhere, Purple Disco Machine também, até já!

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1: E se são fãs de rock and roll e também de videojogos, então eu tenho aqui uma boa notícia para partilhar convosco. Chama-se Rock Beasts e é um jogo que já está a ser criado. Centra-se na gestão de uma banda de rock. Então o jogador passa a ser o manager responsável por todos os aspectos das operações de uma banda, não é? Desde a organização dos ensaios aos concertos, pela gestão dos equipamentos, da indumentária, dos orçamentos, das negociações, tudo e mais alguma coisa. Sendo que este jogo será também feito com desenhos animados, muito inspirado na era da MTV, aquela altura icónica da MTV. E vale a pena dizer também que o jogo está a ser desenvolvido para quem tem, ora, para PC, para PlayStation 5, PlayStation 4, Xbox Series X, também Nintendo Switch 2, e o lançamento encontra-se previsto para este 2026. Por isso, marquem na agenda o nome Rock Beasts e fiquem atentos à chegada deste jogo. O trailer já anda por aí. Na tarde temos o Escolema, depois Stereossauro com Ana Magalhães.
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1: As maiores artistas dos últimos 10, 20 anos, sem dúvida, Lana Del Rey figura nesse quadro. Ela e também a Billie Eilish. E a senhora que temos aqui para ouvir já a seguir, que é Olivia Rodrigo. Esta é a Vitamina C, são os melhores hits da cidade por aqui. 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Olivia Rodrigo, agora na tarde, depois temos Hertz com Purple Disco Machine. Boa tarde, bom trabalho.

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1: Procura por mim para o Zamor Eletro na Clube. Terceira parte hoje da Vitamina C. Seguimos juntos até às 5. 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Aqui vamos ter a Lei do Retorno com a Bia Cabós, Elisa e Tiago Nogueira. Logo de seguida, boa tarde, bom trabalho.
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1: Way Down We Go. Estávamos já há uns bons anos quando esta música saiu, há mais de 10 anos. É um dos temas incluídos no trabalho de estreia de Khalil. Esta chama-se Way Down We Go. Quanto ao trabalho, chama-se A&B. Vamos continuar com a música pela tarde da Clube FM. Uma boa altura também para irmos já agora à previsão do tempo para o dia de amanhã. Amanhã, para quem vai de viagem, posso dizer-vos que São Vicente irá registrar temperaturas máximas de 22 graus, mínimas de 15, ora máximas de 24 para Bica da Cana, mínima de 11. Arieiro, máximas de 23, também 11 na mínima. Aqui o Funchal, dia com máximas de 22 graus, 17 na mínima. Começamos o dia com alguma neblina, mas vamos ter sol durante todo o dia e o vento a soprar em geral fraco, diz-nos a previsão do IDMA. This Boy's Fire, canção para recordar, Carlos Santana com Jennifer Lopez e Baby Bash, sequência de 3, a começar aqui e agora na Clube FM. Bom trabalho, fiquem ligados.

0: 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E é esse o sentimento partilhado por todos nós aqui na Clube FM. 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Por exemplo, acordar às 7:30 da manhã não é muito agradável para muita gente, mas tem de ser para outros quantos, não é? 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Portanto, melhor que isto, só isto. Já a seguir voltamos com os 20 mais em destaque pela tarde da vossa rádio. Boa tarde, trazemos o David Carreira a seguir aos comerciais.
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2: Olá, daqui é o Massive Soul, diretamente para a Madeira, para a Rádio Clube 106.8. E espero que vocês gostem desta minha nova música, ok? Só acho que tu gostas.

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1: É uma versão muito bem conseguida por parte do Massive Soul, um tema original dos GNR, este Pronúncia do Norte. Convite-se no dia de amanhã para darem um pulinho até ao Teatro Baltasar Dias, para os fãs de música, então a não perder o concerto Unplugged dos Do Lenook White, uma banda madeirense que nós também temos vindo a prestar já nos últimos bons anos, e posso dizer-vos que eles vão dar um concerto então no Baltasar Dias a partir das 19h30. Os bilhetes custam 10€, são um espetáculo para maiores de 6 anos e podem contar com um grande espetáculo com vários temas que certamente conhecem muito bem. Um deles que nós tocamos, por exemplo, é este Contradição. Vale a pena escutar Do Lenook White amanhã no Baltasar Dias, a não perder.
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1: Epá, isto é uma daquelas canções, e a minha entrada tem de ser mesmo assim. Epá, é tipo, é daquelas músicas que eu mais ouço no meu dia-a-dia. Não sei porquê, mas há uns anos para cá que eu ouço muita vez este tema dos Kings of Leon, chama-se Pyro. Eu gosto muito desta música e muito obrigado também por terem partilhado este momento ainda comigo aqui na tarde. 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Vamos ter o regresso a casa já a seguir. Até lá, segue música com Luís Capaldi, também Zed is a Neon Light, e quem toma conta da, então, aqui do avião, por assim dizer, do Ferrari, como diz o outro, não é? É o Vítor Brito. Até às 8, até amanhã.

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4: 17:49.
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É o som nacional aqui neste teu regresso a casa de terça-feira. Juan Friends e Sam Vieira. Não há stress. A passar por cá em centrosols.org.online.rclub.pt, também na posição 293 da Nós Madeira. 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As músicas que gostas neste regresso a casa quentinho é aproveitar, não é? Ao som de Justin Bieber.

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É uma das recuperações nesta tarde de terça-feira. Pinco Arabaraz a passar por cá nesta tarde de terça-feira. Tenha um bom final de tarde. Se já estiveres na estrada, faz uma boa viagem sempre à escuta das músicas que tu gostas. Essas, já sabes, toco aqui em situações.8, também online em rclube.pt ou até mesmo na posição 293 da Nós Madeira. E que saudades tínhamos nós de tardes assim, se olhares com um solinho, quase que ainda faz a tempo de dar um mergulhinho. Se fores, dá um mergulho por mim. Eu agradeço. Para já, Voodoo, Afonso de Brás, para ouvir aqui na Clube FM. Bom final de tarde. Tenha...

0: Assim basta um pouquinho do sol espreitar nestes fins de tarde. E a música é esta, não é? Há 26 anos atrás, Alphabeat Fascination a passar por cá na Clube FM. Bom final de tarde. E por falar em momentos fascinantes, fascinante, foi o que aconteceu na cerimónia de abertura dos Jogos Escolares que a Clube FM teve a oportunidade de levar até ti. Foram momentos bonitos e que pudeste ouvir também aqui na Clube FM. E é verdade que a tua rádio também vai estar no encerramento do desporto escolar nesta grande festa. Por isso, continua ligado à Clube FM e aproveitar também os melhores eventos. Para já, continuamos a nossa viagem no tempo. São os Jets. Are You Gonna Be My Girl?
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0: jeito de recuperação, os Jets Are You Gonna Be My Girl? São músicas que não envelhecem, não é? Para já, 6 horas 31 minutos, 22 graus lá fora. Vamos saber como é que vai estar o tempo amanhã, quarta-feira.
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0: Para amanhã, o Instituto Português do Mar e da Atmosfera prevê uma quarta-feira com períodos de céu muito nublado. Há previsão de vento fraco, a moderado de norte a nordeste e uma pequena descida da temperatura. Já na região do Funchal, conta com o céu em geral pouco nublado e também uma pequena descida da temperatura. Queres saber as temperaturas? Já te conto. Máxima de 21 graus. Para o Funchal, 22 para o Porto Santo. As mínimas vão começar nos 16 graus em ambas as ilhas. É assim que vai estar o tempo amanhã. Quarta-feira.
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0: Já esteve nas mais tocadas da Clube FM, Noble Call You Again, aqui nesta tarde de terça-feira. E é claro, as músicas das 20 mais da semana, já sabes que podes votar. Podes, deves. Vás a rclube.pt, é muito fácil, vás ao separador das 20 mais da semana e votas nas suas favoritas para que elas fiquem semana após semana. É muito fácil. Ficamos agora com duas que nos acompanham esta semana.
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0: É assim a nossa abordagem da tabela das 20 mais da semana. Lá atrás, Vitor Clay com o abalo psicológico. Quase no final estão os U2 com este Scars, um dos avanços apresentados na passada Páscoa. A verdade é que a banda de Bonovox está a preparar um novo álbum que deverá chegar para o final deste ano e inclusivamente já está a gravar o videoclipe Streets of Dreams, que foi utilizado as ruas da capital mexicana para a gravação deste videoclipe. Foram assim as nossas 20 mais da semana.
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3: 18:44.
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0: Agora 18:45 com as músicas que gostas no teu regresso a casa. Em 102.8, online, rclube.pt, toca Matilde Jacó. Aí está Mundo.

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daquelas músicas refrescantes que precisas também neste teu regresso a casa. Post Malone, Doja Cat, aqui nesta Hora de Ponta. I like you. A verdade é que ainda bem estamos aqui na calma e sossego da nossa Ilha da Madeira, porque as coisas em Lisboa estão ao rubro com a vinda de Bad Bunny. Ele que está a trazer cerca de 120 mil fãs a Lisboa, quase metade são estrangeiros, mas isso também não interessa nada. Bad Bunny está também a causar constrangimentos de trânsito em Lisboa. É muita gente à mistura. Por cá, ficamos com toda a calma e sossego. A música essa fica por cá na Clube FM, precisamente agora com o Bad Bunny, mas com Travis Scott e Weekend K-Pop para ouvir aqui nos próximos minutos. Boa viagem!

Paulinho KPSD com Beira Mar. E se fores à Beira Mar, aproveita hoje, porque amanhã o tempo vai arrefecer. Já te conto, aliás, já te contei mesmo. Por cá, até às 8 da noite, as músicas que gostas aqui na Situações.8. Agora com Leonie, Marcos e Martinez, Moonlight. Até às 8 da noite, já sabes que o apoio da Plaza Madeira que está à espera da tua visita. 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

É a abertura desta última hora de ponta aqui na Clube FM, ao som de Jacob Collier. Lembramos este Sleeping on My Dreams. Se estiveres a conduzir, por amor de Deus, não adormeças, não é? Porque há sempre as músicas que gostas em situações.8, também online e rclube.pt, ou até mesmo na posição 293 da Nós Madeira. 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Para já, música nova de Lola Young, From Down Here, toca agora.

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Lauren Spencer Smith, lembramos esta Fingers Crossed aqui na Clube FM. Eu estou aqui de dedos cruzados para que estejas a ter uma ótima semana, sempre à escuta das músicas que gostas. Isso que é preciso, não é? Sempre ligado aqui à Clube FM, aonde quer que vás, também online, rclube.pt. 7 horas 24 minutos, daqui a pouco já te lembro como é que vai estar o tempo. Para já aí vem The Best, Conan Gray, aqui na Clube FM.

0: Quase no final, música nova de Marisa Liz, Vício Difícil, a passar por cá na Situações.8, para já 7 horas 30 minutos, 22 graus lá fora. Já te conto quantos é que vão estar amanhã.
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0: Para amanhã, o Instituto Português do Mar e da Atmosfera prevê uma quarta-feira com períodos de céu muito nublado e uma pequena descida da temperatura. Na região do Funchal, tudo igual, céu em geral pouco nublado, pequena descida da temperatura. Quanto às temperaturas para amanhã, a máxima é de 21 graus para o Funchal, 22 para o Porto Santo. As mínimas vão começar nos 16 graus em ambas as ilhas. É assim que vai estar o tempo amanhã, quarta-feira.
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0: Mas no final, Leoni e Callum Scott com este Stay a passar por cá nesta tarde de terça-feira. As músicas que gostas, há umas que gostas mais, não é? E há umas que tu até podes votar em rclub.pt. Fala das nossas 20 mais da semana que tocam agora aqui na tua rádio. Cá estão duas que nos acompanham aqui na Clube FM uma semana mais.
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reta final desta Hora de Ponta, desta terça-feira aqui na 106.8, quase no final ao som de Gorillaz e Thundercat com este Cracker Islands. Por cá não há crackers, mas também há Hora de Ponta amanhã no mesmo horário. 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Hoje despeço-me ao som de Gotta to Keep On, são os Chemical Brothers. Quanto a mim, estou de regresso amanhã no mesmo horário aqui no Clube FM. Conto contigo. Tchau, tchau. Até lá. Já sabes, porta-te bem.

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3: O Presidente da República promulgou o decreto da Assembleia da República que procede a alterações ao regime do subsídio social de mobilidade no transporte aéreo entre o continente e as regiões autónomas dos Açores e da Madeira. António José Segura assinala, no entanto, que a eliminação do limite máximo do custo elegível das passagens aéreas poderá gerar vários efeitos, obrigando que estes deverão merecer regulamentação cuidada e acompanhamento exigente da execução do novo regime. Entretanto, o Presidente do Governo Regional defendeu a necessidade de acompanhar com a aplicação do novo regime do subsídio social de mobilidade, depois do Presidente da República ter promulgado o diploma, mas com o alerta deixado relativamente aos efeitos da eliminação do teto máximo no custo elegível das passagens aéreas. Questionado sobre a possibilidade do fim dos limites máximos vir a provocar um aumento do preço das viagens para os residentes, Albuquerque admitiu que essa é a grande questão. O Presidente do Governo afirmou ainda desconhecer se o Governo da República poderá introduzir alterações ao modelo aprovado na Assembleia da República, nomeadamente através de mecanismos relacionados com o impacto orçamental. Ainda assim insistiu que o essencial é garantir que os madeirenses e açorianos possam circular dentro do território nacional a preços acessíveis e sem constrangimentos. O Supremo Tribunal Administrativo extinguiu a Fundação Berard. A sentença diz que a Fundação não prosseguia os interesses para os quais foi constituída, tendo-se transformado num centro de investimento financeiro do fundador. Não é ainda claro se a sentença se tornará definitiva, mas fica aberto o caminho para os bancos credores de 980 milhões de euros. Recorde-se que João Berard deve centenas de milhões de euros à banca.
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